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1: São 2 horas.
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5: 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No episódio de hoje vou falar-vos do livro Tratado sobre a Tolerância, de Voltaire, editora Relógio d'Água. A propósito do caso Calas, que se refere a uma situação verificada em Toulouse em 1762, o nosso truculento Voltaire conta-nos como Marc-Antoine Calas é encontrado enforcado dentro da mercearia do pai. Entre a população movida pelo preconceito religioso, os boatos começam a circular que o jovem pretendia converter-se ao catolicismo, mas que teria sido assassinado pelo próprio pai, Jean Calas, que era protestante. A intolerância a dobrar o processo judicial, que foi rápido a empreender e executar um homem que era inocente, pois tudo apontava para o suicídio. E assim, o nosso autor envidou todos os esforços para que a verdade fosse reposta. O livro aparece como um alerta para uma sociedade que estaria sempre pronta para atuar como uma turba persecutória. O apelo à tolerância é uma tentativa de colocar-se ao serviço da justiça e dos que viram as suas vidas espezinhadas pela intolerância. O nosso Voltaire aproveita o caso para ilustrar como o fanatismo se serviria das religiões para espalhar o ódio. Segundo o autor, a diversidade religiosa leva a que a verdade de nenhuma religião se torne abusiva em relação às demais. Se existe algum método para diminuir a influência dos fanáticos, é o uso da razão. E há um princípio que parece básico e que é universal. Não faças aos outros o que não queres que te façam. Outra coisa é, ou acreditas no mesmo que eu, ou farei da tua vida um inferno. Estamos afinal todos na mesma barca que rodopia na imensidão do espaço. Que haja tanta intolerância em nome de fanatismos é um desperdício de tempo e de vidas humanas. No seu epitáfio pode ler-se: poeta, historiador e filósofo, engrandeceu o espírito humano e ensinou-o a ser livre. Boas leituras!
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1: São 3 horas.
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1: São 4 horas.
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1: São 5 horas.
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1: São 6 horas.
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1: São 7 horas.
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1: São 8 horas.
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5: Todos os dias eles aproveitavam para ir até à praia e nadar um pouco. Estavam de lua de mel e isso notava-se a cada momento. Comiam, bebiam e faziam amor de novo, deixando-se envolver pelo instante, estendidos na cama, cansados e felizes. Ele só pensava em estar com a rapariga que amava. Nada mais importava. Até a escrita ficou para segundo plano. Era um mundo simples e ele sentia que tudo era perfeito. E pela forma como ela se comportava, não havia dúvidas de que sentiam o mesmo. Viviam como que suspensos no tempo. Depois veio aquele dia de mudança e surpresa. Catherine correu para ele com os olhos sorridentes e travessos, mostrando o seu novo corte de cabelo, a cara bronzeada com pequeninas sardas e o cabelo curto como um rapaz. Mas não era só o cabelo. Catherine queria ser um rapaz e já se imaginava a fazer tudo o que queria, sem proibições ou inibições. Um simples corte de cabelo e a transformação estava feita. Catherine convenceu-o a entrar naquele jogo de faz de conta e David aceitou, ainda sem perceber a razão de tudo aquilo. A identidade e o amor dela foram flutuando ao sabor das bagas, trazendo instabilidade emocional à relação. À medida que o tempo decorria, David sentiu a necessidade de finalmente voltar a escrever, recuperando a memória da infância em África e da relação com o pai. Catherine, entediada, propôs a inclusão de Marita na relação, uma jovem bela e morena, e tudo ameaçou ruir de um momento para o outro.
4: O episódio de hoje foi sobre o livro O Jardim do Paraíso, de Ernest Hemingway, da Editora Livros do Brasil, e contou com a leitura do podcast de Sara Cardoso, gestora de redes sociais da MIT Digital. Boas leituras! 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
1: São 9 horas.
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1: São 11 horas.
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2: Pois é, já cá estamos para mais um programa prometido, que quinzenalmente acontece aqui. Longevidade é da responsabilidade da doutora Ana Luísa Rodrigues, aqui na Rádio Telefonia do Alentejo, sempre com temas muito interessantes, com o Manuel Aranha a conduzir esta edição. Hoje serei eu. Mas aqui tentar fazer o meu melhor, logicamente, mas aqui sempre com esta possibilidade e capacidade que a Ana Luísa nos traz de percebermos aqui algumas temáticas. Hoje escolheu o Alzheimer e, como título deste programa, e se falássemos mais de prevenção, que eu penso que sim, que é um problema de prevenção. Mas vamos aqui para já ver se temos os microfones em pleno. Ana Luísa, bom dia.
3: Ora, muito bom dia.
2: Ah, cá está. Sim. Maravilha. Porquê este tema?
3: Olha, porque setembro é o mês que é dedicado à consciencialização da doença de Alzheimer. E, portanto, ano após anos, nós o que é que ouvimos mais falar, não é? Portanto, é reagir, não é agir, não é? Nós reagimos à doença, não agimos preventivamente à doença, não é? E hoje praticamente todos nós já ouvimos falar de Alzheimer, sabemos que pode mudar profundamente a vida de uma pessoa e da sua família, não é? E falamos de quê? Dos diagnósticos, da perda de memória, falamos dos cuidadores e falamos da falta de respostas que existem. E daí eu querer começar esta conversa com a tal pergunta: e se falássemos mais sobre prevenção? Porquê? Porque há uma ideia que nós precisamos de desmistificar. Há uma ideia que necessitamos de retirar da nossa cabeça, que é a seguinte: a velhice não é sinónimo de demência. E aqui há estes conceitos. Ora, porque as pessoas podem estar a ouvir: fala de demência, fala de Alzheimer. Então é assim, o Alzheimer é uma demência. E porquê é que se fala? Portanto, temos vá, o saco da demência, não é? E dentro desse saco temos o Alzheimer. Temos outros tipos de demências, mas o Alzheimer fala-se mais porquê? Porque é mais prevalente. Entre 60% a 70% dos casos de demência é Alzheimer. E portanto, nós sabemos que com a idade existe um aumento de casos, e então cria-se esta ideia que a velhice é sinónimo de demência, o que não é, não corresponde à verdade. E também há outra coisa que costumamos muito ouvir e que vai acabando por desvalorizar e levar as pessoas a baixar os braços, que é esta, ouve-se muito, é da idade, não é? A idade serve para tudo, infelizmente a idade serve para tudo. Ou então, numa versão que é mais corriqueira, quando tentamos falar de mudar por aí afora, a resposta é: oh, para quê? Vamos ficar todos xexés. E isto porquê? Porque durante todos os anos, inclusive ainda este mês que passou, o de setembro, falou-se muito em quê? Na doença, nos números, que até 2050 isto vai continuar a aumentar, vão ser dois casos em cada três que vão desenvolver demência.
2: E pouca prevenção, não?
3: Quer dizer, isto acaba... Mas é assim, Paulo. Fala-se de prevenção. A pessoa sabe que pode prevenir. É que isto não se fala, não é? E daí eu ter de trazer este tema. Porquê? Porque ele também foi abordado assim, por alto, mas as pessoas não compreendem a origem do porquê da prevenção. E daí trazer este tema hoje. Esperei para ver o que é que iam falar durante setembro e trazer este tema hoje para exatamente fazer essa ponte e as pessoas compreenderem que têm, portanto, está mais nas suas mãos fazer do que propriamente aquilo que pensam, não é?
2: Isso terá a ver com a prevenção, com o aparecimento dos primeiros sinais, ou seja,
3: já sabe. Um dos dados, das certezas que nós temos é que quando surgem os primeiros sinais, não é? A doença já tem 20 anos. Ok? E então é assim, quem estuda isto já consegue perceber umas relações.
2: Mas estamos a falar com 20 anos, por exemplo, uma pessoa que deu os primeiros sinais aos 60, 70 anos, quer dizer que já há 20 anos que tem a doença?
3: Sim, portanto, exatamente. Porque isto está relacionado com a idade, mas a idade não é um sinónimo de demência. O facto de vivermos mais contribui, mas aquilo que contribui é o quê? É o que nós fazemos diariamente, são as nossas escolhas. E é disto que nós vimos falar e com base científica. Portanto, voltando aqui, que envelhecer e desenvolver a demência não são a mesma coisa, não é? Frisar que é verdade que a idade é o principal fator de risco conhecido para a demência. Porquê? Porque o risco aumenta à medida que envelhecemos. Mas porquê? Porque é o acumular dos anos e daquilo que fizemos. Portanto, envelhecer por si só não é causa de demência. Aliás, nós temos um envelhecimento normal. O envelhecimento normal existe. E o que é o envelhecimento normal? Já não é viver sem a ausência de doença, como a Organização Mundial de Saúde dizia, porque também já alterou, portanto, a definição que tem de envelhecimento saudável. Nós podemos viver com uma doença crónica, mas que está controlada, não é? E a pessoa pode viver feliz até ao final dos seus dias. E, portanto, isso já está incluído no envelhecimento normal. A demência já é um envelhecimento patológico. Não é? Portanto, é verdade sim que a idade é o principal fator de risco, mas temos que perceber o porquê. Se vivemos mais, vamos acumulando mais, não é? Vamos acumulando mais desgaste, mais toxinas, mais uma má alimentação, por aí afora, a falta de exercício, não é? E compreender esta diferença é importante. Porquê? Porque estamos a falar de fatores que são modificáveis, que são escolhas que nós fazemos no dia a dia. E então, em julho deste ano, a Organização Mundial de Saúde publicou novas orientações sobre a redução do risco e do declínio cognitivo e demência. Estes dados, estas orientações têm como base um largo estudo que foi feito pela Comissão Lancet em 2024, que identificou 14 fatores modificáveis, portanto, que estão nas nossas mãos trabalharmos esses fatores, e isto faz com que 45% do risco de demência...
2: É isso que eu ia perguntar, estes 45% querem dizer o quê?
3: Estes 45% não quer dizer que 45% das pessoas podiam estar a viver sem demência. Não é isso que significa. Porquê? Porque a demência é multifatorial. Tem várias situações implicadas que, portanto, mexem com aquilo que vai acontecer. Portanto, a esperança que nós temos aqui é que estes fatores que são modificáveis, que já vamos falar a seguir, evitam também que nós desenvolvamos outro tipo de doenças. Ou seja, que desenvolvamos a diabetes, ter uma hipertensão arterial, o colesterol, não é? O isolamento, que vai trazer também a falta de relacionarmos com os outros. Portanto, Isto significa que estes fatores, estes 45%, são fatores que são conhecidos e que interferem aqui. Obviamente que eles podem vir a trazer uma probabilidade de reduzirem muito ou até nem sequer levar à manifestação da doença de Alzheimer. Exato. E, portanto, importa aqui nós também referirmos no resumo deste bocadinho de conversa que tivemos, que não significa que podemos garantir que uma pessoa nunca vá ter Alzheimer, não é? Não existe uma fórmula que nos permita dizer, olha, se fizer isto, está protegido, não é? Porquê? Porque a demência é multifatorial. A idade e a genética têm um papel importante nisto. A genética, podemos falar na genética quando existe mutação portanto, falando na genética, quando existem as mutações e os tais APOE4 que ouvimos falar, em que alguém tem esses genes, acaba aqui por não ter um peso tão grande. Portanto, não tem um peso tão grande como nós pensamos. E deixar aqui uma palavra de descanso às pessoas que têm alguém na família que tenha demência. Porquê? Porque não significa que os descendentes venham a desenvolver a demência. Muitas pessoas ficam assustadas. Ai, meu pai desenvolveu a demência, ou a minha mãe. Quer dizer, nós
2: precisamos. O fator hereditário deixa sempre dúvidas, não é assim?
3: Deixa dúvidas, mas não tem um peso tão grande. Porque as pessoas muitas vezes ficam assustadas. E existem várias razões para alguém desenvolver demência. E o facto da pessoa desenvolver demência não significa que tenha aquelas características hereditárias para isso. Pode ser uma consequência, e na maior parte dos casos é uma consequência, daquilo a que esteve exposta, daquilo a que fez durante a vida. Daí estamos a falar destes 14 fatores modificáveis e dos tais 45% que pode prevenir os casos de demência.
2: E esses fatores modificáveis, porquê é que são só 14? Ou porquê é que são tão, ou tantos ou tão poucos?
3: Foram os 14 que estão identificados. Portanto, os estudos continuam, mas pelo menos estes 14 já se verificou que existe uma relação, que existe evidência que eles contribuem para desenvolvermos ou não demência. Não significa que de hoje para amanhã não venham a falarem em mais fatores, não é? Portanto, isto acaba por nos deixar aqui um espaço, não é? Um espaço que nos permite falar então de prevenção. E em vez de estarmos a perguntar, que é a tal preocupação das pessoas, não é? Será que vou ter Alzheimer? Nós temos que começar a fazer a pergunta de outra forma. É, o que é que posso fazer hoje para cuidar melhor da minha saúde cerebral? Porque nós já sabemos, mesmo antes de ser lançado estes 14 fatores modificáveis, não é? A conversa que existia para trás e que nos diz que são 20 anos. A doença demora 20 anos a manifestar-se. Portanto, isto, a resposta para a doença de Alzheimer não é só uma. E deixar aqui claro que a doença é complexa, resulta da combinação destes tais vários fatores e outros tantos que ainda se desconhece, não é? Por isso, não existe um comprimido, um alimento, um exercício que por si só consiga resolver a situação. Daí ser tão difícil nós aparecer um medicamento que venha resolver isto tudo.
2: Essa é uma questão até que as famílias muitas vezes colocam, não é? Porque é que a ciência evolui com tanta facilidade em umas áreas e noutras não. Este caso concreto, não é?
3: Exato, porque assim, o nosso cérebro é muito complexo. Não é? Nós, ao cuidarmos do portanto, e depois também tem a ver que cuida-se muito do coração, não é? Cuida-se muito das partes do nosso corpo individualmente. A cabeça sempre foi uma situação ainda

0: do que se passa na nossa mente, não é? E as essas, por exemplo, se nós cuidarmos do coração, nós estamos a cuidar do nosso cérebro. Nós não podemos esquecer que o nosso cérebro é irrigado por sangue. Tem vasos, tem as artérias, tem as veias, não é? Portanto, se nós tivermos uma má saúde cardiovascular, o nosso cérebro também se vai ressentir, não é? Nós temos outros fatores, como por exemplo, o nosso cérebro consome uma grande quantidade de energia do nosso corpo, assim como a hidratação é fundamental, porque as conexões cerebrais, elas fazem-se em quê? Na transmissão através do líquido que temos no cérebro. E nós, a partir de uma determinada idade, começamos a perder a sensação de sede. Ora, uma pessoa se desidrata, não é? O meio começa a ficar seco. É difícil também haver a transmissão da informação entre neurónios. Portanto, existe aqui milhentas coisas que interferem com a saúde cerebral. Eu gosto de... Gosto da imagem que é usada. Não sei se as pessoas já perceberam porque é que se costuma usar a imagem de um puzzle para representar para representar a nossa saúde cerebral, vá. Portanto, porquê? Porque esta imagem representa a complexidade do que é o nosso cérebro, não é? Uma peça pode ser o quê? A tensão arterial, outra pode ser o colesterol, outra pode ser a diabetes, outra pode ser a atividade física, outra pode ser o tabaco, outra pode ser o álcool. Eu já estou a dizer os fatores modificáveis. Portanto, tensão arterial, colesterol, diabetes, atividade física, tabaco, álcool, audição, porque uma pessoa se começa a perder a capacidade, ela pode ouvir, né, mas os sons não são nítidos, ela deixa de compreender. A perda da audição leva ao isolamento da pessoa, leva a uma barreira dela com o mundo. Isso é um dos fatores também que conduz à demência. A pessoa fica fechada no seu próprio mundo. A falta de visão, a saúde mental, onde nós aqui incluímos o quê? Incluímos a depressão, não é? A privação de sono, portanto, as nossas relações com os outros, se as temos ou não, se socializamos ou não. E depois ainda existem outras peças, como o quê? Como a escolaridade, o nível de escolaridade. Ou seja, as pessoas que têm mais escolaridade e que procuram o conhecimento, procuram o que está a acontecer, conseguem prevenir-se melhor do que aquelas que não têm...
1: Porque têm mais informação.
0: Exatamente. Daí ser tão importante estes temas, estas conversas. Para quê? Para poder fazer chegar às pessoas esta informação. Outra situação também são os traumatismos cranianos, que não estão, portanto, normalmente resultam de acidentes, não é? E também a poluição atmosférica. Nós aqui, portanto, a qualidade do ar onde estamos está dentro dos parâmetros normais, só temos que ter alguma atenção quando vêm as poeiras da África. Isto para dar o exemplo do que é. Porque assim, esta poluição atmosférica pode ser quer industrial, não é? Infelizmente temos pouca indústria em Évora, não é? E também, portanto, dos veículos, dos carros. E esta poluição atmosférica também acaba por, nós respiramos, esses químicos acabam por ficar retidos no nosso cérebro e criar ali inflamações também, não é? Portanto, são vários os fatores que ao longo da vida acabam por contribuir para o risco de demência. Daí a doença começar muito antes. Porquê? Porque é um acumular de situações, não é? E lá está, só podemos fazer escolhas informadas quando temos informação. E cada pessoa pode começar a olhar para o seu próprio puzzle, não é? Vamos visualizar, cada um visualizar o seu puzzle, não é? E perguntar: mexo-me o suficiente? Conheço os meus números? Não é os do Euromilhões, estávamos bem, mas os da tensão arterial, do colesterol, da glicémia. Estou a ouvir bem, estou a ver bem, tenho

0: convivido com outras pessoas, socializo? Estou a cuidar dos meus hábitos e da minha saúde mental? Não é? É óbvio que isto pode assustar as pessoas, no sentido de, penso, ei, tanta coisa, ei, vou ter que mudar isto tudo. Quer dizer, nós não precisamos de mudar tudo amanhã. Vamos morrer na praia, não é? Porque o ser humano não está preparado para uma mudança drástica.
1: Mudança radical.
0: Ora, aí está. Mas podemos começar aqui a caminhar regularmente, a convidar alguém para ir caminhar connosco, ou para juntarmos-nos aos grupos de caminhada. Podemos que acompanhar e controlar a nossa tensão arterial, que é um dos fatores muito, muito importante. Muitas pessoas não têm noção que alguns sintomas que têm, uma dor de cabeça, situações, uma ansiedade, por aí afora, pode estar relacionado ao descontrolo da tensão arterial. Deixar de fumar também não precisa de ser de um dia para o outro, pode ser reduzindo.
1: Há pessoas que conseguem. Luísa, vou-lhe pedir só aqui para entrarmos com os compromissos comerciais.
0: Sim.
1: São meios e minutos, infelizmente, devia ser quase uma hora ou duas, mas é o que vamos fazer agora mesmo, assim que aqui o Fausto, que estava lá por trás a cantar, me deixa entrar, é já.
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1: Já cá estamos para continuarmos com esta nossa conversa longidade com a doutora Ana Luísa Rodrigues. É um programa extremamente interessante e que hoje o tema é Alzheimer e se falássemos mais de prevenção. É precisamente aquilo que estávamos a falar, era de prevenção. E tínhamos ficado na zona do tabaco.
2: Exatamente. Então, só para recapitular, os fatores, os 14 fatores que são modificáveis, temos, então, e até podemos dividir isto por, portanto, de uma idade mais jovem até uma idade mais avançada. Então temos na infância, não é? Quando começamos a escola, até onde é que vamos, portanto, a baixa escolaridade, que contribui para a pessoa não ter acesso ao conhecimento, à informação, e isso depois leva a que também não possa fazer escolhas, melhores escolhas, não é? Temos depois, numa idade média, que é a perda auditiva, a hipertensão arterial, o colesterol elevado, a diabetes, a obesidade, o consumo excessivo de álcool, os traumatismos cranianos, a inatividade física, o tabagismo e a depressão. Temos fatores na terceira idade, portanto, que é, as pessoas começam-se a isolar, não é? Temos o isolamento social. Temos também, portanto, ao longo da vida toda, a poluição do ar a que estamos expostos. Aqui, neste caso, falámos para as pessoas não perceberem que não é só a poluição que é produzida pelo homem, também pode ser pela natureza. E nós temos aqui a situação das poeiras que vêm da África, daí as recomendações, e as pessoas perceberem que é perigoso. Se as recomendações dizem, fique dentro de casa, feche as janelas, por aí afora, o porquê deste pedido, não é, às pessoas.
1: E as pessoas acham que isso não é suficientemente grave, não é?
2: Exatamente, exatamente. Portanto, e temos também a perda da visão, não é? E estes são os 14 fatores que influenciam, então, ou aumentam o risco da demência. E então, o que é que estávamos a falar? O que é que a pessoa pode fazer? Não precisa de mudar tudo de uma vez só. Pode começar a caminhar regularmente com os grupos, pode, ou sozinha, ou vai passear o cão, não é? Acompanhar e controlar a tensão arterial, o deixar de fumar, que era onde nós estávamos. Aqui, o que é que nós poderemos fazer? Gradualmente ir reduzindo. Muitas vezes procurar a causa do porquê do tabaco, se tem uma causa, portanto, psicológica por trás, e isso traz o conforto, e procurar ajuda se necessário. Não há problema nenhum, não é? Não há vergonha nenhuma. Reduzir o consumo de álcool, tratar a perda de audição ou de visão, retomar o contacto com os amigos, e é muito importante a pessoa continuar a quê? A aprender, a participar, a estar envolvida e a dar significado aos seus dias, à sua vida.
1: E o papel das universidades séniores é importante, não?
2: Também, também. Tudo o que seja portanto, atividades que envolvam as pessoas é muito importante. Daí também um bocadinho o reforço que existe muito em nós. E existem muitas atividades para a terceira idade, não é? Portanto, estas são as escolhas que ao longo da vida, não é, repetidas ao longo dos anos, que fazem parte daquilo que podemos fazer pela nossa saúde e que vão contribuir.
1: Quando a Ana Luísa diz que há muitas ofertas para a terceira idade, ouve-se muito as pessoas dizerem, precisamente as pessoas da terceira idade, dizerem que não há nada para fazer.
2: Procurem as juntas de freguesia. As juntas de freguesia desenvolvem muitas atividades e também podem orientar para outras que existam, mas basta procurarem a junta de freguesia. A junta de freguesia ajuda-vos, arranja-vos atividades.
1: Claro, mas é muito comum ouvir dizer nada para fazer, não se faz nada.
2: É mais confortável, não é? É mais confortável estar no sofá. Portanto, e isso, Paulo, é uma escolha. É uma escolha. Mas esse conforto, infelizmente, é um doce envenenado. É um doce envenenado, não é? É fácil nós estarmos a falar isto. Isto são coisas que estão identificadas, cientificamente comprovadas, não é? Mas é muito difícil trabalhar-se com a psique humana, não é? Portanto, a pessoa ter que ganhar vontade e força para. E cada pessoa é uma pessoa. Por exemplo, nestas tais atividades que existem para a terceira idade, é muito comum nós vermos sempre as mesmas pessoas. Porque são pessoas que cultivaram ao longo do tempo, não é? O estarem envolvidas. E é difícil depois trazer essas tais pessoas que dizem: não há nada para fazer, não é? Isto é uma pasmaceira. Essas pessoas é muito difícil de trazer. Porque não basta irmos lá bater à porta, venha, venha, venha, se não houver vontade por parte da pessoa. E isso é que é um trabalho difícil de se fazer. Daí a minha recomendação é, muitas vezes, começar pequeno. Ou seja, nós irmos visitar a pessoa. Não é? Ambientar, fazer a visita, depois, olha, vai-se passar isto, olha, em vez de tomarmos em vez de bebermos aqui o cafezinho em tua casa, vamos ali ao café abaixo. Muitas vezes é o começar devagarinho, porque as tais mudanças, imagina uma pessoa, principalmente o Covid trouxe uma situação má, que foi, portanto,

0: por fechar as pessoas em casa, e estas pessoas que já tinham dificuldade em sair, em participar, acabaram por ficar em casa. Não é? E começar o devagarinho muitas vezes resulta, mesmo para as famílias que estão preocupadas com os seus pais, com os seus avós, fazermos umas visitas, portanto, aos pouquinhos dizer, olha, vamos ali ao café, portanto, porque é um curto espaço de tempo e a pessoa está muito perto de casa e já é difícil dizer que não. Portanto, podemos cuidar muito bem da nossa saúde, não é? Mas mesmo assim desenvolver Alzheimer. E há aqui a comparação. Nós temos pessoas atletas, não é? Que praticam desporto e de um momento para o outro, puf. Portanto, não existe uma garantia dada, isso não se pode dar. É estar a enganar as pessoas, não é? Mas não torna a prevenção inútil. Portanto, se eu tenho este conhecimento que posso agir sobre estes 14 fatores, que são modificáveis, eu vou fazer o quê? Vou escolher não fazer nada? Vou deixar à sorte? Não é? E o que nós pretendemos mesmo é que, com esta conversa, com falarmos mais de prevenção, aumente as nossas possibilidades de chegar a esse futuro. Pode ser um ano, pode ser dois, pode ser 10, pode ser 30, depende da idade que a pessoa tenha. Mas com quê? Com mais saúde e com capacidade, não é? E lá está, pegando nas suas palavras, Paulo, é assim, nós não podemos esperar pelos problemas de memória para começar a cuidar da nossa memória, não é? Aí já vamos com uns 20 anitos de atraso. Mas é possível, sim, retardar, ou, quer dizer, retardar, adiar. É possível adiar a manifestação mais grave dos sintomas, porque a estimulação cognitiva, a socialização, o convívio, perceber se a pessoa está a alimentar-se bem, se existe ali uma carência ou não, fazer uma avaliação, portanto, ao plano terapêutico que a pessoa está a fazer, perceber se não existe ali efeitos colaterais, portanto, tudo isto pode ser avaliado, não é? E trazer mais qualidade de vida aos anos da pessoa.
1: As famílias sofrem muito também com esta doença, não é? As famílias dos doentes.
0: Muito. Muito porque, lá está, todos nós já ouvimos falar de Alzheimer. E todos nós conhecemos, ou na família, ou nas famílias de amizades nossas, alguém que teve, que tem, ou que, não é? E portanto nós temos uma noção do que é a degradação, portanto, da identidade da pessoa, da sua autonomia, da sua capacidade, não é? E depois, lá está, as ajudas não são muitas, cada vez são mais difíceis. As respostas que nós temos, especializadas, onde, por exemplo, imagine centros onde possamos deixar pessoas que tenham o diagnóstico da doença de Alzheimer, ainda não existe muito por aí além. Não é? Vai tudo para o mesmo sítio, vai tudo para o lar. Não é? Os espaços onde estas pessoas estão têm que ser também adequados à sua condição. Não é? E muitas vezes não se encontra isso na resposta normalizada que temos de lar.
1: Mas porquê? Porque não se identifica bem a doença ou porque não há capacidade de haver espaços só para este tipo de doença?
0: É assim, existe a doença nós não podemos dizer que a pessoa tem Alzheimer. Ela está diagnosticada com a doença de Alzheimer, porque só quando a pessoa falece é que conseguem abrir o cérebro e dizer, olha, sim, isto é Alzheimer, certo? E muitas daquelas pessoas fisicamente estão bem, não é? Mentalmente é que as coisas começam-se a degradar. Não é? E pronto, nesta área há estratégias.

0: para que aquelas pessoas consigam continuar com uma vida digna. Não é? Nós podemos usar muito terapias como as cores, como imagens, como a música. Portanto, existe aqui ainda um leque que podemos usar para trazer tranquilidade, para tentar orientar essas pessoas o máximo possível. E nós sabemos que se já para as pessoas que estão bem mentalmente, mas por alguma razão o físico não acompanha o mental e necessitam de ir para um lar, não é? Nós ficamos atrasados. Eu lamento dizer isto, mas enquanto infraestrutura, enquanto resposta que temos, nós estamos muito atrasados.
1: Referiu a questão da música. Todos nós já vimos nas redes sociais e até na televisão um dueto que a Lady Gaga fez com o Tony Bennett, ele com Alzheimer, né? E foi no momento musical em que ele, de certo modo,
0: se encontrou
1: e voltou. Aliás, o momento em que ele refere que se lembra bem. Portanto, a música é um fator importante.
0: É. Aliás, nós, uma das terapias é a musicoterapia. E que nós podemos usar com estas pessoas e que funciona muito bem. Não é? Portanto, a musicoterapia até permite ir estimulando a parte da linguagem. Porque a pessoa tem memorizado. Portanto, tudo a memória vai-se perdendo, não é? E nós, existe ali, portanto, avaliações que se consegue fazer para tentar perceber em que idade é que a pessoa está situada, não é? E nós, a partir daí, assim, nós colocamos-nos nessa idade, portanto, nesse momento em que a pessoa está. E é muito mais fácil e consegue-se ter conversas fluidas, não é? Enquanto se a pessoa está a falar naquelas coisas que se lembra e pensa que está naquele ano, e nós começamos, oh pai, apesar de nós estamos em 2026, isso começa a criar ansiedade à pessoa, não é? E a partir daí, e quanto maior for a ansiedade da pessoa, a pessoa pode se tornar agressiva, pode se tornar incompreendida, porque ela está a viver uma realidade completamente diferente, claro, desta agora.
1: Mas e com a sua experiência, deve-se não contrariar? Ou seja, por exemplo, se acontece uma referência de fora de época?
0: Eu costumo dizer que se deve embarcar.
1: Sim, exatamente.
0: E consegue-se embarcar, consegue-se ter ali um momento muito interessante, não é? E conseguimos a partir daí ir estimulando aquelas memórias. A pessoa está ali portanto, naquele ano vá da sua vida, não é? Porque, por exemplo, muitas vezes as pessoas tendem a ir procurar as chaves para sair porque dizem que vão trabalhar, não é? E a pessoa já está reformada há não sei quantos anos, não é? Não vamos puxar a pessoa para dentro de casa, porque a pessoa está com aquela coisa de trabalhar, é o trabalhar, não posso faltar. Então, o que é que nós podemos fazer? Podemos ir, olha, então eu hoje vou contigo. E portanto, enquanto estamos, olha, espera lá, tenho que preparar a minha mala, espera aí um bocadinho. E, portanto, nestas estratégias, a pessoa deixa de estar focada nesse pensamento que tinha de ir trabalhar e nós conseguimos, exatamente, mudar ali o curso à situação e voltar a trazer a pessoa e sossegar, não é?
1: De contrariar.
0: Sim, o contrariar nunca dá bom resultado. Nunca. Nem nós gostamos de ser contrariados, quanto mais uma pessoa que está com aquela ideia fixa, que não tem, portanto, ferramentas para poder sair daquela ideia fixa, não é? Portanto, nunca dá bom resultado.
1: Mas antes que chegue o sinal do horário, houve aqui uma coisa que a Ana Luísa disse que me, logo ao princípio, e que me suscitou aqui algum interesse, que é, frisou bem que o envelhecimento não é doença e a pessoa pode ter Alzheimer e não ser velho, né? Portanto, ou seja, o envelhecimento é outra coisa.

0: Muitas das vezes nós confundimos o envelhecimento com doença. Portanto, a pessoa começou, digamos que, a não responder com a rapidez com que nós estávamos habituados, ou a capacidade de raciocínio. E por experiência familiar, houve um médico que fez uma definição que eu achei muito interessante, já a ouvi várias vezes, que é que o nosso cérebro é como uma maçã. Eu até penso que foi a Luísa também já referiu isto aqui no programa, e que depois, com o passar dos anos, fica mais, não é apodrece, mas fica mais, vai amadurecendo, por assim dizer, e aí não perde aquela elasticidade, aquela dinâmica. E é isso que se passa com o nosso cérebro, mas há muitas vezes esta confusão do envelhecimento com e principalmente com a doença do Alzheimer. Há aqui uma relação nas nossas cabeças, né? Quando as pessoas começam a ficar mais velhas, está a ficar com Alzheimer, está a ficar, é já um sintoma de doença. Como,
1: por vezes, sim, por estereótipos.
0: Por isso que pode não ser, não é? É isso que eu entendi. Pode ser só envelhecimento.
1: Existe o envelhecimento normal. É assim, nós a envelhecer estamos todos nós. Desde que o espermatozoide e o óvulo se encontraram, nós começamos a envelhecer, não é? E depois há a velhice. A velhice é uma etapa da vida, como é a infância, a adolescência, não é? E o que é que acontece? É natural, é assim, nós não ganhamos só rugas, não é? Todos os nossos órgãos também envelhecem. Agora, vamos imaginar o nosso cérebro como uma plasticina. Se nós trabalharmos o nosso cérebro, nós moldamos, não é? Se nós não trabalharmos o nosso cérebro, é um bocadinho o que está a acontecer. A maçã perde a sua forma, não é? Começa é o deixar ir. É muito importante que o nosso cérebro é como os nossos músculos. Nós temos de trabalhar o músculo para ganhar músculo. E temos de trabalhar o cérebro para continuar a ter um cérebro forte, saudável. Não é? E um dos fatores que traz, que provoca um bocadinho essa decadência que nós notamos, é a reforma. Porquê? Porque as pessoas, quando chegam à reforma, as pessoas não têm hora para acordar, não têm obrigações, se não fizer hoje faço amanhã. E isso vai sumando, e a pessoa, sem se aperceber, não é? Está a entrar num caminho delicado de vir a desenvolver doença. Daí fala-se muito, não é? O envelhecimento ativo, porque quer o exercício, quer o exercício do músculo, quer o exercício de cognitivo, são muito importantes. E foi, não havendo esta resposta para as pessoas poderem fazer estimulação cognitiva, que criei o Mentes em Ação 65+, que fazemos isto quinzenalmente, em que durante uma hora e meia trabalhamos ali as várias áreas cerebrais, não é? E portanto, é uma resposta que permite. Ah, e outra coisa, o mais importante é o quê? As pessoas saírem daquelas sessões capacitadas, poderem usar aquelas estratégias no seu dia a dia. Porque muito do que se faz ainda também em termos de estimulação cognitiva é um bocadinho pegar naquilo que se faz com as crianças e fazer com as pessoas de idade. Está errado, não tem nada a ver. Isso é para esquecer. Portanto, tem que se fazer exercícios que estimulem a pessoa adulta com estratégias adultas. Não é? E portanto, nós fazemos isto de 15 em 15 dias. Tivemos sessão nesta terça-feira na Fundação Eugénio de Almeida, e vamos ter dia 14 de outubro, vamos ter sessão à uma de manhã às 10, à outra à tarde às 15 horas, e portanto, que se querem conhecer, apareçam.
0: Era precisamente porque estamos aqui a 3 minutos do fim, sensivelmente, terminando este tema, mas os nossos ouvintes que eleitores também, pois vai, vamos, esta fotografia que lhe direi é para colocarmos também no Diário do Sul, que tenham curiosidade em a procurar a si e saber que caminhos é que vão seguir,

0: Como é que podem fazer?
1: Portanto, eu tenho a consulta de gerontologia, claro, não é? A consulta de gerontologia não é só para as pessoas que já estão na terceira e na quarta idade,
0: sim, sim,
1: também é para aqueles que procuram exatamente identificar os fatores de risco.
0: Era isso que
1: eu estava... e saúde. Portanto, podem me encontrar através do 92 82 85 204, ou através das raízes escuras,
2: que é para um site.
1: Exato, e nas redes sociais também lá estamos. Exatamente.
0: Mas isso era importante porque seguramente que vai haver pessoas que vão, que se questionam, não é? Dos vários temas que são aqui tratados de 15 em 15 dias, que se questionam depois, porque pode ficar um vazio não saber
1: o porquê destas rúbricas.
0: E onde é que vão, e onde é que vão procurar mais informação, não é?
1: Sim, e isso é muito importante. Porquê? Porque o que é que o gerontólogo faz? O gerontólogo faz uma avaliação multidimensional. Portanto, vai a todo, olha a pessoa como um todo, não é? É o elemento que liga o médico de família com o cardiologista, com o neurologista. Portanto, faz uma avaliação, não é? Porque muitas vezes gostava-se de trabalhar numa equipa multidisciplinar. A pessoa gostava, não é? Mas infelizmente ainda não existe esse olhar. E então o gerontólogo surge aqui exatamente como essa ponte. Ele consegue fazer esta avaliação multidisciplinar e consegue desenvolver estratégias com a pessoa que, portanto, ela não é mudar tudo de um dia para o outro, não é? E encaminhar para os profissionais certos, em vez da pessoa andar perdida muitas vezes entre especialidades e entre
0: Era precisamente essa a minha dúvida, porque, e seguramente a dúvida de muitos ouvintes, que é depois de onde é que vais? Quer dizer, a conversa
1: é muito bonita,
0: agradável, tomaste conhecimento de coisas que se calhar até não sabias, outras que sabias, mas tinhas outra estavas a ver de outra forma, e depois fica a pergunta, e se eu tiver numa situação em que quero procurar saber mais, cá está.
1: Procurem.
0: Consigo.
1: Por Raízes Seguras, não é? Ou por Ana Rodrigues, gerontóloga Ana Rodrigues, e certamente conseguem chegar até mim.
0: Portanto, bem, nós vamos fechar, temos um minuto para
1: só
0: fechar.
1: Uma coisa, hoje é o dia do idoso.
0: Ah, pois é.
1: Portanto, esta conversa faz todo o sentido, porque se nós queremos ser uns idosos ativos e queremos viver a nossa vida a fazer aquilo que gostamos e que conseguimos, vamos prevenir. É o melhor remédio.
0: Luísa, ainda temos aqui um minuto, estou aqui a contá-lo, um minuto sensivelmente, para deixar esta. O tema hoje era o Alzheimer, falta de prevenção.
1: Falar-se mais de prevenção.
0: Falta isso? Falta?
1: Falta, falta. Falta mudar isto. Nós não podemos reagir, temos que agir. E falta falar em prevenção e as pessoas saberem o que é que podem fazer.
0: Falta mudar o chip.
1: Falta mudar o chip.
0: Então cá estamos por isso. Obrigado.
1: Até daqui a 15 dias, né? Até daqui a
0: 15 dias. É uma maravilha. Costuma ser com o Manuel Aranha, que é muito bom. Eu sou um ouvinte e hoje estive...
1: E vamos ter aí dois temas interessantes para falar.
0: E eu hoje tive o privilégio de estar aqui a substituir o Manuel.
1: Eu é que agradeço.
0: Então, agradeço. Cumprimentos a todos.
1: Obrigada.
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1: É meio-dia.

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1: São 13 horas.
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1: São 14 horas.
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1: São 16 horas.
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2: Esta obra apresenta-nos como uma viagem interior e não como um livro narrativo tradicional. O que aqui encontramos não é uma história linear, mas sim um fluxo onde a voz interior procura compreender o mundo e a sua própria existência. Desde o início, essa travessia íntima é sumida na afirmação "Agora caminho a mim". A escrita privilegia o instinto, a sensação e o corpo, recusando uma visão racional e ordenada da realidade. É preciso criar o desnorte, desnudar os passos das razões. A origem e o começo não são fixos. O ser está em permanente devir. A narradora questiona a própria ideia de nascimento. Como posso tomar a data de nascimento por gênese, dizer-me nascida? A palavra anona, pela sua forma palindrómica, simboliza precisamente essa recusa da linearidade. Anona mantém-se à prova de inversão, de datação. Despreza a cronologia filiforme, repete-se. Assim, o tempo não avança apenas para a frente, mas dobra-se e reconfigura-se. Ao longo da obra, imagens como o fruto, a semente, o corpo, o deserto, a morte e a memória entrelaçam-se numa reflexão sobre a condição humana. A vida surge como um ciclo permanente de criação e destruição, onde o desejo e a fome impulsionam o sujeito. O que faça ao desejo? Alimento. A memória revela-se fragmentária e incapaz de conservar plenamente a experiência. Que idade tem a memória? Assim, a nona transforma-se numa metáfora do próprio tempo e da existência, marcados pela repetição, pela transformação e pela inevitabilidade da perda.
1: O episódio de hoje foi sobre o livro A Nona, de Ana Luís Castro, da VS Editor, e contou com a leitura do podcast de João Matias, que é escritor. Boas leituras. 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
1: São 18 horas.
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3: O Festival Guadiana de Literaturas Afro-Ibero-Americanas pretende reunir pela primeira vez em Évora e no Alentejo um conjunto muito significativo de autores dos âmbitos das línguas portuguesa e espanhola, portanto, de três continentes, da Europa, de África e da América, que vão dialogar entre si, sob a forma de mesas de debate, sobre temas que a organização do festival, que a curadoria do festival vai lançar e que têm a ver com assuntos de atualidade, como literatura e democracia, a verdade, a mentira e a ficção, o papel da escrita e da literatura no mundo atual. Enfim, vamos tentar todos criar pontos de encontro e pontes entre leitores e autores que estarão disponíveis durante 3 dias para conversarem com todas aquelas pessoas que seguem ao teu Teatro Garcia de Resende.
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1: São 19 horas.
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3: Temos agora mais um espaço de entrevista, desta vez sobre o Guadiana, Festival de Literaturas Afro-Ibero-Americanas, que está integrado na programação de Évora 27, Capital Europeia da Cultura. A primeira edição do evento vai acontecer em Évora já no próximo mês, mais concretamente entre os dias 9 e 11 de outubro. Conta com a participação de 28 autores de 9 países, juntando iniciativas ligadas à literatura, música e até ao desenho. Vamos então conhecer um pouco mais sobre este projeto. Para isso temos connosco António Seixas Delgado, curador do Festival Guadiana e que é também vice-reitor da Universidade de Évora para a Cultura e Sociedade. Seja bem-vindo.
4: Muito obrigado.
3: À nossa casa.
4: Tenho gosto.
3: E perguntar como é que surge este festival, o que é este Festival Guadiana, o que é que nos pode adiantar a respeito desta iniciativa?
4: Este projeto, o Festival Guadiana de Literaturas Afro-Ibero-Americanas, portanto em língua portuguesa e em língua espanhola, é um projeto longamente acarinhado, digamos, na minha memória. Há bastantes anos que eu andava com a ideia de construir um festival literário que nunca se fez, ou como nunca se fez, não só em Évora, no Alentejo, como em todo o sul de Portugal. Nunca se fez um festival desta dimensão. Surge a oportunidade quando começam os trabalhos de Évora 27, com a preparação do Beatbook. Eu recebo um convite da então comissão que estava a tratar do Beatbook para pensar e propor um projeto, e eu avanço logo com esta ideia que já estava muito...
3: Já estava no armário e de repente...
4: Exatamente, digamos
3: para
4: que na minha cabeça e na minha gaveta já estava bastante bem alinhada e, portanto, apresentei, eles gostaram e cá estamos já com o projeto.
3: Muito bem, portanto, algo, como estava a dizer, um bocadinho diferente e inovador aqui no sul do país, mas o que é que nos pode adiantar relativamente ao que vai acontecer durante estes 3 dias em Évora, portanto, entre 9 e 11 de outubro?
4: Exatamente, entre 9 e 11 de outubro o que vai acontecer é o seguinte: vamos ter cá, vamos reunir quase 30 escritores de língua portuguesa e de língua espanhola de primeira dimensão. Depois teremos oportunidade, provavelmente, de dizer alguns nomes, mas são nomes que todos os leitores conhecem. Vamos ter cá Lídia Jorge, vamos ter cá José Luis Peixoto, Gonçalo M. Tavares, Afonso Cruz, Dulce Maria Cardoso, vamos ter escritores ou escritoras, neste caso, espanholas, como Arua Moreno, ou como Sara Mesa, ou como a catalã Ana Pacheco, como Manuel Rivas, o galego. Vamos ter escritores do México, como Emiliano Monge. Vamos ter um escritor e grande fotógrafo argentino, Daniel Morcinski. Vamos ter um grande, grandíssimo escritor da Colômbia, Juan Gabriel Vázquez. Enfim, vamos ter a brasileira Tatiana Salem Levy. Vamos ter a Raquel Lima. Enfim, vamos ter um conjunto muito alargado de grandes, grandes mesmo autores e autoras que vão estar cá conosco nestes 3 dias, não, e esta é provavelmente a grande novidade que traz o Guadiana, não para apresentar os seus livros, não para fazer conferências, não para fazer palestras, mas para dialogarem entre eles à volta de temas que a organização vai lançar. Quer dizer, o miolo do festival são mesas de diálogo, mesas de conversa. Nós vamos lançar temas que já foram propostos aos autores, temas que têm a ver, por um lado, com o grande conceito do vagar, que é a espécie de chapéu, não é? que cubre todo o projeto, como não podia deixar de ser, e ao mesmo tempo temas de atualidade. Por exemplo, ponho apenas um exemplo. No primeiro dia, no dia 9, vamos começar com uma mesa em que vamos reunir 3 grandes nomes, como Lídia Jorge, que toda a gente conhece, de Portugal, como o Nzaki, que muita gente também conhece, de Angola, e como o colombiano Juan Gabriel Vázquez. E eles vão dialogar comigo, porque sempre haverá uma pessoa que... Exatamente, um moderador, que será um jornalista literário, uma figura pública, por exemplo, a Pilar del Río, vem também moderar uma mesa, ou jornalistas culturais, etc., que vamos conversar, quer dizer, sem um guião estabelecido, vamos conversar. E no caso desses 3 grandes autores, vamos dialogar sobre literatura e democracia. Quer dizer, neste mundo em que estamos, em que a democracia parece estar em perigo, que papel cumpre a literatura?

0: O que a literatura pode fazer para favorecer a democracia, né? E sempre tivemos a precaução neste processo de criar o programa de contar nas mesas sempre que possível com autores de diferentes continentes.
1: Exato. Não apenas,
0: exatamente.
1: São...
0: Exatamente. Temos, portanto, alguém da Europa, como a Lídia Jorge, temos alguém de África, como o Nsati, e alguém da América, como o colombiano Juan Gabriel Vázquez, e calculamos que ese diálogo entre todos eles poderá constituir, enfim, un momento de grande efervescencia intelectual.
1: E além desses debates, desses colóquios, dessas conversas, como acabou de dizer, há outras iniciativas que compõem, digamos assim, o programa?
0: Sim. O miolo do festival são as conversas, porque pensamos que ler é uma atividade que se faz isolado, né? Cada pessoa faz de maneira individual. Nem sempre foi assim. No início a leitura era uma atividade coral, era em grupo, né? Mas hoje em dia é uma atividade individual. Mas depois existe um desdobramento dessa atividade, que é ouvir falar sobre livros ou ouvir falar sobre escritores. Quer dizer, conversar, ter a capacidade e a abertura mental para dialogar com outras pessoas. E hoje em dia esta é uma capacidade que estamos cada vez a perder mais. É quase como uma atividade de resistência hoje em dia, né? Por isso é o miolo, mas em paralelo vamos ter, no sábado de manhã, na livraria Fonte de Letras, vamos ter uma sessão infantil, uma sessão para miúdos, com os pais, que poderão lá ir, para conversar com Joana Estrela, com uma pessoa que faz livros infantis e faz caricaturas, faz desenho infantil. No domingo, da parte da manhã também, na Fonte de Letras, será uma sessão juvenil, com a escritora Sara Rodi, que vai fazer uma apresentação sobre, enfim, como se constrói um livro para a literatura juvenil, o que é a literatura juvenil, tudo isto. E também no sábado à noite vamos ter uma sessão mais noturna de aquilo que chamamos spoken word, quer dizer, uma espécie de poesia performativa, em que vamos ter a Raquel Lima, e essa sessão será às 11 da noite no Bar a Mandrágora, para captar outros tipos de públicos mais jovens.
1: Penso que os debates, as conversas, são no Teatro Garcia de Rezende.
0: São todas no Teatro Garcia de Rezende, da parte da tarde.
1: Temos aqui três locais-chave, é isso? Teatro Garcia de Rezende, a Mandrágora, com esse evento à noite, e a Livraria Fonte das Letras.
0: Exatamente.
1: Mais algum espaço ou mesmo só estes?
0: São esses três espaços, sim.
1: E é entrada gratuita, precisa reserva de bilhetes, como é que
0: tudo
1: funciona?
0: Tudo entrada gratuita, a única coisa é que no teatro pedimos às pessoas para irem com, enfim, alguma antecedência, porque é necessário levantar um bilhete, mas o bilhete é 100% grátis.
1: É só uma questão de lotação de espaço.
0: Exatamente, né? É mesmo isso.
1: Também reparei no que já vi aqui do programa, em termos dos autores, que muitos deles são ligados ao Alentejo. Estou-me a lembrar do Afonso Cruz, tem residência no Alentejo, José Luís Peixoto,
0: claro.
1: A Sara Ruldi,
0: sim,
1: acho
0: sim,
1: que
0: sim.
1: A Raquel de Gaspar Silva.
0: Raquel Gaspar
1: também.
0: Silva.
1: Portanto, pelo menos aqui há alguns
0: sim, sim,
1: nomes
0: sim.
1: Que eu me lembro que estão ligados
0: sim.
1: Ao Alentejo.
0: O Frederico Pedreira
1: okay.
0: Também.
1: Não estou a recordar
0: sim,
1: todos,
0: sim,
1: mas
0: sim.
1: Pronto, vejo que há aqui um
0: sim.
1: Esse foco. Foi de facto
0: sim.
1: Um objetivo
0: sim,
1: de fazer
0: sim, tivemos
1: autores.
0: A preocupação de mostrar também algumas vozes, algumas já mais consagradas, não é? Como o Peixoto, que é daqui, ou Afonso Cruz, que escolhe o Alentejo para viver, ou Frederico Pedreira, com outras como a Raquel Gaspar Silva, que tem ainda menos produção, mas que é um nome significativo. Por quê? Porque também temos uma mesa que se intitula Vivo no que escrevo, escrevo onde vivo. Quer dizer, que tem a ver com a dimensão do Alentejo enquanto paisagem literária.
1: E como é que o lugar, de alguma forma, influencia aquilo que
0: exatamente.
1: É escrito, não é?
0: Quer do ponto de vista daqueles que nasceram do Alentejo, como Peixoto, quer do ponto de ou a Raquel, quer do ponto de vista daqueles que, como Afonso Cruz ou como Frederico Pedreira, não sendo alentejanos, escolheram o Alentejo para viver e para escrever.
1: Muito bem. Diria que este é um festival para todas as idades, para todos os públicos. Já falou aqui de várias dimensões da programação. Diria que qualquer pessoa vai encontrar pontos de interesse neste festival?
0: Eu diria que sim, quer dizer, por um lado porque temos atividades para diferentes faixas etárias, não é? Infantil, juvenil e notâmbula, digamos, à noite. Mas, de qualquer maneira, as mesas são pensadas para uma idade a partir dos 12 anos. Eu acho que qualquer, enfim, qualquer adolescente, qualquer pessoa que faz parte do público juvenil pode à vontade assistir aos debates e o que vai encontrar são... É uma coisa que não é fácil encontrar, que é autores de grandes obras literárias a refletirem sobre assuntos que não são estritamente literários, mas que aparecem de alguma maneira nos seus livros. Portanto, o programa foi pensado de tal maneira que cada autor integra mesas com temáticas que establecen un diálogo con a propia obra. Portanto, non van falar en libros, non van falar nos propios libros, mas sí van falar sobre temas que já traballaron moito na súa propia produción. É lógico pensar que nestes grandes nomes da literatura que vamos cater, pela primeira vez, non é? Son cabezas, enfim, cabezas privilegiadas, non? E que pensan moito aquilo que facen e teñen un pensamento por trás do discurso estritamente literario. É ese pensamento e ese discurso que queremos por aquí, numa espécie de foro ou de praça en que se vão encontrar escritores de várias latitudes e de 9 países. Queremos ser, por 3 dias, o centro, de alguma maneira, desse diálogo entre as línguas portuguesa e espanhola.
1: E o público também vai participar nesse diálogo? Vai haver essa abertura, digamos assim?
0: As mesas não têm espaço para perguntas. As mesas funcionam com 50 minutos de diálogo e não há espaço para perguntas. Ora bem, os escritores estarão sempre disponíveis para conversar com as pessoas. E até no final de cada sessão, no final de cada dia, vamos ter lá uma hora para as pessoas poderem falar com os autores, pedir autógrafos. Vamos ter lá também uma livraria Fonte de Letras a vender os livros de todos os autores convidados. E, portanto, haverá sempre, no final, um espaço para que os leitores possam ir lá falar com os escritores que estarão plenamente disponíveis para atenderem, pedir um autógrafo, conversar sobre um livro. Optamos por este formato porque o tempo é limitado. E, por vezes, é verdade que os espaços de perguntas ou assim acabam por centrar-se muito numa coisa concreta. Exatamente.
1: Né?
0: Portanto, queremos é ouvir os autores. Queremos aproveitar o
1: Mas
0: tempo
1: deixando,
0: todo.
1: Então,
0: exatamente.
1: Fora, né?
0: E depois o público terá esse à vontade, até no primeiro dia com um Alentejo de honra na mão, para conversar com os autores, para pedir um autógrafo, para fazer uma tirar uma dúvida inteiramente à vontade.
1: Portanto, vai ser uma coisa informal, digamos assim.
0: Exatamente, exatamente.
1: Informal,
0: até, por, até porque há muitos leitores e leitoras, curiosamente, que são tímidos e que não se atrevem a colocar uma pergunta para um grande autor no palco, digamos, de um teatro.
1: Perante uma assistência.
0: Exatamente, mas depois se calhar se têm a capacidade, com um livrinho na mão, de ir lá pedir o autógrafo e metem conversa e é uma
1: e
0: experiência...
1: contar um outro pormenor
0: daquela
1: história.
0: Exatamente.
1: Portanto, esta é uma primeira edição do Guadiana, integrada então em Évora 27, Capital Europeia da Cultura, mas o objetivo é que não fique por aqui e que tenha uma continuidade, é isso, não é?
0: Exato, o grande sonho deste festival é continuar. Temos a garantida edição de 27. Em 27, no contexto, como é natural, integrada na programação oficial de Évora 27, teremos uma segunda edição do Guadiana, também no mês de outubro, que será maior, vai ter a duração de uma semana. E terá também a parte central dos diálogos, mas em paralelo vai ter outro tipo de atividades. Vai ter presença na academia, na Universidade de Évora, em escolas secundárias, vai ter pequenos ateliês de escrita literária, vai ter um pequeno clube de leitura, quer dizer, vai ter outro conjunto de atividades até para estabelecer diálogos entre literatura e teatro, literatura e cinema, literatura e música. Vai ser uma coisa mais abrangente e em mais espaços da cidade.
1: Muito bem. Para si que pensou este projeto há muito tempo, como é que é estar quase a concretizá-lo, portanto, estar a vê-lo sair do papel para o espaço público, digamos assim?
0: Para mim, por um lado, é comovente, mas também é uma situação de uma grande, de uma imensa emoção e alegria misturada, porque foi muito tempo mesmo a sonhar com este festival. Digamos que toda a fase de produção e já real, já mais pragmática, tivemos de vencer alguns obstáculos que sempre existem em todos os projetos,
1: é natural,
0: faz parte do percurso, não é? E o que fazem é incentivar mais a pessoa, eu pelo menos reajo assim, perante as dificuldades, ponho mais de mim para conseguir vencer estas dificuldades e, portanto, para mim é uma espécie de sonho cumprido. Também por um fator, digamos, pessoal, porque eu tive a oportunidade de ir a muitos festivais em muitos países, convidado para intervir, para moderar mesas, ou enquanto tradutor, ou enquanto escritor, enquanto professor, tive essa sorte. E conheci uma realidade que é a dos festivais literários, por um lado em língua portuguesa e por outro lado em língua espanhola. E não há, ou não conheci nenhum festival que misturasse completamente essas duas línguas. Que podemos perceber com um mínimo, enfim, pedindo aos autores para falar em com um mínimo de lentidão, podemos perceber bem, não é, sem dificuldade. Há festivais de língua espanhola que convidam um escritor português, ou dois, e há festivais de língua portuguesa que podem convidar um ou dois autores em língua espanhola. Mas que tenha como objetivo criar um espaço de encontro entre esses dois universos, que têm muito, muito a ver um com o outro, para mim sempre foi um sonho e uma alegria imensa estar agora aqui às portas da primeira edição.
1: E Évora precisava do festival de Évora, ou Alentejo, neste caso Évora, porque é aqui que vai acontecer pelo menos esta primeira edição. Não sei se há o objetivo de fazer noutros sítios ou só em Évora, já agora aproveito para perguntar.
0: A edição de 27 será em Évora.
1: Em Évora.
0: E a partir daí temos algumas hipóteses sobre a mesa, sobre as quais temos de trabalhar.
1: Sim. Mas pronto, Évora e o Alentejo precisavam, ou precisam de um festival como este, sim, de um evento como este?
0: Eu diria que sim. Por um lado, porque Évora é uma cidade que tem todas as condições para se transformar numa cidade da cultura. Tem todas as condições. Pelo meio ambiente que tem à volta, pela cultura que tem tão enraizada no território, pela própria dimensão da cidade, uma cidade pequena onde se pode caminhar, pelo próprio temperamento das pessoas, por ter uma universidade importante, por ter, enfim, um passado histórico e um patrimônio cultural incalculável, digamos, né? Tem todas as condições. E hoje em dia é mais do que necessário apostar, se calhar nem direi pela literatura, direi pela leitura. Na semana passada saíram os relatórios PISA, não é? E estamos a ver que estamos a viver um período de grande regressão, nesse sentido.
1: É uma grande regressão.
0: E temos de investir todas as instituições, todas as pessoas, não é? Por trás deste projeto está a Universidade de Évora, como é natural, a minha universidade, não é? Temos de apostar muito nisto, temos de apostar na formação de leitores, porque sem ler não conseguimos construir o nosso pensamento. Nós construímos o nosso pensamento na base das palavras que conhecemos e das estruturas linguísticas que conhecemos. E só podemos desenvolver isso a partir da leitura. Portanto, esperamos também que o Guadiana seja uma ferramenta útil para a sociedade. Esperamos ter, e isto é uma incógnita, não é? Porque nunca houve um festival desta dimensão em Évora, mas esperamos ter todo o público que gosta de ler, que gosta da literatura, que gosta da cultura, que acredita que a cultura não é apenas entretenimento, que não é apenas a pessoa estar entretida, ver uma coisa fácil. Não, a cultura exige um esforço. E aqui o esforço é estar a ouvir, estar a pensar, ficar interpelado. Mas oxalá alguma dessas pessoas que vai assistir ao Guadiana, quando sair do Teatro Garcia de Resende, possa sair com um desassossego mental ou com um desassossego, de alguma maneira, de pensar: epa, nunca tinha pensado isto desta perspectiva que falou o autor ou a autora, e isto vai, de alguma maneira, mudar a minha maneira de pensar.
1: Muito bem. Para finalizar, peço-lhe aqui uma mensagem para quem... Aliás, não só para quem gosta de ler e de livros, mas principalmente para quem não gosta de ler ou não, o mundo dos livros não lhe diga muito, que mensagem é que transmitia para os convencer, entre aspas, a assistir a este festival?
0: Eu passaria esta mensagem. O livro é um objeto que hoje em dia, há quem diga que está em crise, eu não acredito, mas é um objeto que está em todas as casas do mundo. Em todas as casas há um livro, pelo menos, no mínimo há um livro. Deve haver algum motivo. O livro, a leitura é, aliás, isto não sou eu que digo, é um facto científico que põe mais a trabalhar os nossos neurônios na cabeça. Não há nenhuma outra atividade humana que estabeleça tantas ligações neuronais como a leitura. E, finalmente, estamos perante uma oportunidade histórica. Nunca tivemos na cidade uma percentagem semelhante de grandes autores por metro quadrado. Portanto,
1: nem que seja por curiosidade.
0: Exatamente, nem que seja por curiosidade. Quem são essas pessoas que escreveram livros que são lidos em todo o mundo, que são consagrados, que viajam de um lado para outro? O que é que têm essas pessoas? Terão alguma coisa nova para dizer? A curiosidade é sempre a mãe da ciência, não é? E eu espero que haja alguma pessoa que resolva assistir, por isso, ao Teatro Garcia de Resende.
1: Muito bem, obrigada por esta conversa, por este diálogo e por ficarmos a conhecer um pouco mais deste Festival Guadiana, que vai, este Festival de Literaturas Afro-Ibero-Americanas, que vai acontecer então em Évora, no âmbito de Évora 27, Capital Europeia da Cultura, já no próximo mês de outubro, entre os dias 9 e 11. Como referimos aqui, o Teatro Garcia de Rezende vai ser o principal palco deste evento, mas há também atividades a acontecer na Livraria Fonte das Letras e ainda no Bar A Mandrágora. Ficamos então à espera de conhecer o programa na íntegra em termos de datas e horários concretos, mas hoje ficamos já aqui com um levantar do véu deste evento. Obrigada, António.
0: Muito obrigado mesmo, muito obrigado.
1: Ficamos então por aqui com esta entrevista em que estivemos à conversa com António Seixas Delgado, que é o curador deste Festival Guadiana.
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4: Este livro de poesia propõe um percurso de questionamento da identidade individual e coletiva, articulando memória, linguagem, corpo e herança histórica. Constrói-se aqui uma trajetória poética que parte da revisitação do passado para chegar à reconstrução íntima do sujeito. O imaginário das descobertas cruza-se constantemente com o espaço afetivo e pessoal. Falas em brisas marítimas, dizes que me descobriste? Eu digo que não se descobre o que sempre foi. Ou quando refere, a tua mente é um exílio e o lamento, mas não serei colónia nas tuas conquistas. Ao mesmo tempo, há uma reinvenção da ideia de pátria, agora associada ao cotidiano, ao corpo e às relações humanas, apontando para novas formas de pertença. Colonizar-me foi repousar-se a cabeça sobre o ombro de um lugar que não te pertence. O mar surge como metáfora da distância, da memória e da procura, enquanto o poema se afirma como travessia e resistência. Remo com a palavra ao meu destino, faço do poema passaporte. A autora questiona diretamente os mecanismos de dominação, destacando a língua como instrumento de poder e reconfigurando a ideia de colonização no plano pessoal, afetivo e relacional. A importância de não esquecer quem cantava antes dos barcos atracarem nos corações das pessoas. Descolonizar o sujeito poético condensa, assim, um gesto central do livro: libertar o sujeito das imposições históricas, sociais e emocionais, integrando todas as suas dimensões no espaço do poema.
3: O episódio de hoje foi sobre o livro Descolonizar o Sujeito Poético, de Sara Duarte Brandão, editora Urutau, e contou com a leitura do podcast de Catarina de Carvalho, que é escritora. Boas leituras! 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
1: São 20 horas.
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1: São 21 horas.
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1: São 22 horas.
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4: 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Uma pequena história com livros.
5: Esta obra apresenta-nos como uma viagem interior e não como um livro narrativo tradicional. O que aqui encontramos não é uma história linear, mas sim um fluxo.

0: tomar a data de nascimento por gênese, dizer-me nascida. A palavra anona, pela sua forma palindrómica, simboliza precisamente essa recusa da linearidade. A nona mantém-se à prova de inversão, de datação. Despreza a cronologia filiforme, repete-se. Assim, o tempo não avança apenas para a frente, mas dobra-se e reconfigura-se. Ao longo da obra, imagens como o fruto, a semente, o corpo, o deserto, a morte e a memória entrelaçam-se numa reflexão sobre a condição humana. A vida surge como um ciclo permanente de criação e destruição, onde o desejo e a fome impulsionam o sujeito. O que faça o desejo? Alimento. A memória revela-se fragmentária e incapaz de conservar plenamente a experiência. Que idade tem a memória? Assim, a nona transforma-se numa metáfora do próprio tempo e da existência, marcados pela repetição, pela transformação e pela inevitabilidade da perda.
1: O episódio de hoje foi sobre o livro A Nona, de Ana Luís Castro, da VS Editor, e contou com a leitura do podcast de João Matias, que é escritor. Boas leituras. 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
1: São 23 horas.
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1: Bem-vindos a mais uma edição da Queda dos Anjos. Iniciemos com POD, Youth of the Nation. Todas as texturas do rock.

É o som de POD, Youth of the Nation, de 2001, que abrimos a hora da Queda dos Anjos. Próximos convidados trazem o tema Making a Fire, faixa de abertura do 10º álbum de estúdio dos norte-americanos Foo Fighters. O álbum Medicine at Midnight, lançado em fevereiro de 2021, o tema destaca-se pelo seu ritmo energético, palmas marcantes e pelos coros de apoio que contam com a participação de Violet Grohl, filha do vocalista Dave Grohl. Lançamento como single, 8 de junho de 2021, nas rádios de rock, alcançando o primeiro lugar da tabela de Billboard Mainstream Rock and Roll.

som de Greta Van Fleet com The Falling Sky. São já para os The Cure, dispensam apresentações. Este é o tema de 1989, Love Song. Depois New Order, para ouvir aqui na Queda dos Anjos.

icónicos The Cure. Próximos convidados já para os New Order com o tema Temptation, um dos temas mais emblemáticos da banda inglesa, editado originalmente a 10 de maio de 1982, através da mítica editora Factory Records. O single marcou um ponto de viragem crucial na carreira do grupo, consolidando a transição da eletrónica melancólica herdada dos Joy Division para uma sonoridade marcadamente orientada para a dance music e o synth-pop. Estávamos então em 1987. New Order.

grande êxito das pistas de dança dos The Clash, The Magnificent Seven de 1980. Todas as texturas do rock semanalmente aqui na tua rádio comigo, Zavial. E vamos à música nova de uma banda que nasceu em 1978. Sim, são os irlandeses U2 que apresentam a faixa Silêncio, lançado a 24 de setembro de 2026. O tema serve como segundo single do seu altamente antecipado 16º álbum de estúdio intitulado Carnaval de Luz, marcando o primeiro grande registro de originais do grupo em 9 anos.

Com este Living on a Prayer do álbum Sleeper e When Wet de 1986 dos norte-americanos Bon Jovi, que chegamos ao fim desta Queda dos Anjos, todas as texturas do rock aqui na tua rádio semanalmente. Eu sou o Savial e vamos terminar com Don't Cry, uma das power ballads mais famosas da banda norte-americana de hard rock Guns N' Roses. Lançado em setembro de 1991, o tema serviu como single principal de apresentação dos ambiciosos álbuns que são gêmeos no seu lançamento e no seu nome, Use Your Illusion 1 e Use Your Illusion 2. Guns N' Roses, stay safe.

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1: São 0 horas.
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5: Boa noite, estamos no ar com Colisão.

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